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2: Muito mais músicas, muito mais emoções na noite de sábado na Cultura FM. Você que está em Cuiabá, Várzea Grande e todo o entorno. Amigos que estão na internet, culturafmcuiabá.com.br, no aplicativo Rádios Rede Gazeta, curtindo a gente em todos os lugares. Isso é muito legal. Sejam todos muito bem-vindos. Eu sou o Carlos Matos. Você fique à vontade para me seguir aí no Insta, arroba Carlos Matos Oficial, Matos com dois T's. A programação musical é do Beto Silva, gerência artística do Lennon Francis, direção geral do Dorileu Leal, e a produção do nosso programa é do DJ Marcos Luiz. Vamos a 1982, Michael Jackson, Thriller.

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2: Essa é do ano de 1985, You Are a Woman, Bad Boys Blue, finalizando esse bloco que foi incrível, maravilhoso. Viajei aqui nesse bloco junto com você. Intervalo é rápido e eu volto já já.
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2: Pra você que tá ligado na Cultura FM no trânsito, muito obrigado pelo carinho da carona, circulando por Cuiabá e Várzea Grande. Amigos que estão ligados aí nos bairros em Cuiabá e Várzea Grande, nos dando o carinho da audiência, e não é pouca, agradeço demais. Bora com Michael Cretu, Samurai.

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1: 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O ano 1985, Just Another Day, Oingo Boingo, finalizando esse bloco aqui do Cultura Pop, gente, os seus embalos de sábado à noite. É rapidinho o intervalo, volte com muito mais músicas, muito mais emoções, destravando memórias com sucesso, tá? Sai daí não.
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3: Noite de sábado, gente, na Cultura FM 90.7. Bora abrir esse bloco aqui. A direção geral do Dorileu Leal, artística do Lennon Francis. A programação é do Beto Silva. E a produção do nosso programa é do DJ Marcos Luiz. Eu sou o Carlos Matos e você pode me seguir aí no Insta, @ Carlos Matos Oficial, Matos com dois T's, tá? Tudo de bom a você. Tem Peter Schilling, Major Tom, de 1982.

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1: 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Que encontro maravilhoso na Is Lover 1984. Philip Bailey e Phil Collins nos 90.7. Na rádio que destrava sua memória afetiva o tempo todo, né? Noite de sábado é desse jeito. A gente mata saudades e recorda bons momentos aqui no Cultura Pop. Rapidinho intervalo, volto já já.
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1: 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Eu falei pra você que era bem rapidinho, né? Já estamos de volta e vamos direto e reto a 1994, década de 90, chegando Run to Me, W.
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1: 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Que sequência maravilhosa nos seus embalos de sábado à noite aqui no Cultura Pop, né? Finalizado aqui com Salamar, The Second Time Around, de 1979. Depois do intervalo tem muito mais.
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1: 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Muito boa noite pra você que tá ligado na Cultura FM, nos bares, nos baguncinhas da cidade, nos bairros em Cuiabá e Várzea Grande, na internet culturafmcuiabá.com.br e pelo aplicativo Rádios Rede Gazeta. Eu sou o Carlos Matos, vamos juntos aqui até a meia-noite no Cultura Pop. Agradeço o teu carinho, a tua companhia, a tua audiência. Direção geral do Dorileu Leal, artística do Lennon Francis, a programação é do Beto Silva e a produção é do DJ Marcos Luiz. Vamos a 1985, Moon Destination.

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1: 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E finalizando mais um bloco do nosso Cultura Pop Celebration de 1980, Kool & the Gang na programação aqui do Cultura Pop. Que coisa boa, né, gente? Celebrou aqui com a gente o melhor do flashback. Continue com a gente depois do intervalo, que você vai continuar celebrando o melhor do flashback aqui na Cultura FM, tá bom? É rapidinho, não saia daí.
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3: Eu falei pra você que era rapidinho, já estamos de volta e vamos direto e reto a 1983. I Like Chopin, Gazebo.

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2: Abrimos e fechamos esse bloco com um sucesso lá do ano de 1983, Mr. Roboto e Styx. Daqui a pouquinho eu tô de volta, gente, com mais músicas, mais emoções na noite de sábado, destravando memórias com sucesso.
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2: Ótima noite pra você que tá ligado na Cultura FM. Bora abrir então aí a última hora do nosso Cultura Pop, os seus embalos de sábado à noite, né? Tudo de bom a você. Você pode seguir o Carlos Matos aí no Instagram com o arroba Carlos Matos Oficial, Matos com dois T's, tá bom? Arroba Carlos Matos Oficial, Matos com dois T's. Até a meia-noite tem Cultura Pop. Vamos juntos com a graça e a paz de Deus, feliz da vida sempre, como sempre. E abrindo então essa última hora com Suzanne, 1983, The Art Company.

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1: 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Seus embalos de sábado à noite na Cultura FM, finalizando esse bloco com Narada Mike Walden, Gimme, Gimme, Gimme, de 1985. Por onde andavas você no ano de 1985 ao som dessa maravilhosa canção do Narada Mike Walden? Bom, eu volto depois do intervalo, gente, trazendo muito mais músicas, muito mais emoções no nosso Cultura Pop.
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2: 90.7 Cultura FM, a rádio oficial do Flashback. O destaque para 1985, Tarzan Boy. O projeto Baltimora chega para trazer aqui os últimos 30 minutos do

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2: Baby Jane, de 1983, Rod Stewart. Bom, e chegamos ao final, então, do nosso Cultura Pop da noite desse sábado. Eu, Carlos Matos, estou indo nessa com a graça e a paz de Deus. Feliz da vida sempre, como sempre. Amanhã, 11 da manhã, aqui na Cultura FM, tem Estação do Samba. Muito pagode, muito samba, para você curtir em sua hora de almoço e eu quero encontrar com você. Tá bom? Combinado? Tô indo nessa, mas tem aqui a última para finalizar o nosso Cultura Pop. 1988. Information Society, What's on Your Mind? Um abraço pra você. Tchau.
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Oi, gente, bom dia, tudo bem? Eu sou Marcela Faria e estou chegando aqui para te fazer companhia no seu domingo 26 de julho de 2026. Agora são 7h10 e vamos juntos até às 11 horas. Já quero começar a agradecer a audiência aqui do nosso amigo Giancarlo e da Neires. Onde quer que você esteja, obrigada pela sua sintonia, viu? Aqui comigo na 90.7 Cultura FM, a rádio oficial do Flashback. A direção artística é de Lennon Franz, a programação musical é de Beto Silva e a direção geral é de Dorileu Leal. Vamos iniciar esse bloco aí da manhã, dessa linda manhã de domingo, ao som da banda Ha, Dark's the Night for All. Vamos ao ano de 1993.

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0: Cultura FM 756, você ouviu Dias de Luta, um dos grandes clássicos da banda Ira. Lançada em 1986 no álbum Vivendo e Não Aprendendo, a música traz uma reflexão sobre amadurecimento, aprendizado e os desafios da vida, tornando-se aí um dos maiores sucessos da banda e um marco do rock brasileiro dos anos 80. Curiosamente, o álbum Vivendo e Não Aprendendo vendeu aí cerca de 180 mil cópias e se tornou o primeiro disco de ouro da carreira do Ira. Sucesso, sucesso. E olha, deixa eu falar aqui com você, hein? Na sexta-feira, dia 31 de julho, acontece aí na Vale Cuiabá uma noite nostálgica e inesquecível para você aí relembrar os melhores clássicos dos anos 70, 80 e 90. 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E é claro, né, que a Cultura FM, a rádio oficial do Flashback, não vai deixar você de fora dessa, né? Você vai reviver aí o momento da boate Garage, se lembra dessa? Ai, gente, ó, vamos relembrar aí. 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Você quer concorrer um par de ingressos pra você tá indo? É muito fácil, ó, manda aqui pra mim o seu nome, o seu bairro e a frase Flashback pro nosso WhatsApp, 659-9987-2339. Repetindo, você vai mandar o seu nome, o seu bairro e a frase Flashback pro nosso WhatsApp, 659-9987-2339. Você já estará aí concorrendo um par de ingressos para você estar indo reviver essa noite nostálgica do Flashback na Vale Cuiabá. Nossa senhora, você não pode ficar fora dessa não, gente. Vai ser imperdível essa noite, que vai acontecer aí no dia 31 de julho, na sexta-feira. E eu quero agradecer a audiência aqui da Antônia Rosa, que está sempre ligada aqui comigo na 90.7. Não saia daí não, que eu já volto com muito mais Flashback para você, viu?
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0: E esse foi Guilherme Arantes com Loucas Horas, uma canção que retrata aí a música, né? A saudade, a intensidade de um amor vivido em momentos especiais. Lançada em 1986, a canção é uma das faixas do álbum Calor, um dos trabalhos mais marcantes da carreira do cantor. Ai, sucesso, eu adoro Guilherme Arantes. Ó, quero agradecer aqui a audiência. Deixa eu ver quem que tá aqui comigo no nosso 659-9987-2339. Você sabe, né, que eu adoro ter a sua participação aqui comigo. Você pode ficar à vontade pra mandar aqui uma mensagem pra mim, pra tá participando aqui, ó. A Zilda, nossa ouvinte fiel. Zildinha, sempre ligada aqui na Cultura FM. O DJ Zulu também tá ligado aqui comigo. Quem mais? Deixa eu ver. O Gerson, os três irmãos, ó. O Gerson, Gessé e José Henrique. Os três irmãos sempre ligadinhos aqui comigo. Inclusive, ele mandou um vídeo aqui com um sonzinho, ó, do flashback. Tá lá no volume nas alturas curtindo a gente. Agradeço demais a audiência, viu, querido? Obrigada. E deixa eu ver, ó, quantos graus agora em Cuiabá? Nesse exato momento, 28 graus, umidade do ar em 55%. É, o céuzinho tá bem ensolarado já. Calorão voltou com tudo, né? Nosso Cuiabá. Eu adoro calor. E você? Você gosta de calor? Você prefere frio ou calor? Eu gosto do calor, hein, gente? Eu vou ser bem sincero com você. De vez em quando, um friozinho é bom também. Claro, não vou mentir. Aquele clima agradável, né? Clima europeu que a gente fala. Mas eu sou do calorão. Eu sou do verão. Eu gosto de calor mesmo. Muito bom, muito bom. E eu volto já já, viu? Não saia daí, não. Eu já volto com muito mais flashback pra você. Continua aqui comigo.
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3: 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Cultura FM, 9 horas. Que bom saber que você está aí na nossa sintonia. Fim de semana, Cultura. Esteja onde você estiver, curtindo a gente em casa, no seu carro, no seu trabalho, na internet. Obrigada pela sua audiência. E para quem tá ligando a rádio agora, eu sou Marcela Faria e vamos juntos até as 11 horas com muito flashback bom por aqui, viu? 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Gente, ó, você não pode ficar fora dessa. Vai ser imperdível, até eu tô querendo ir. Muito bom, muito bom. E vamos ao som agora da maravilhosa Tina Turner. Vamos ao ano de 1991.

0: muito bem, Cultura FM 928. Você ouviu A Francesa, um dos grandes clássicos de Marina Lima. Lançada em 1989, a música fala de um amor intenso, com uma mistura de romantismo e liberdade que marcou uma geração. Curiosamente, apesar de estar eternamente associada à voz de Marina Lima, A Francesa não é de sua autoria. A canção foi composta por Cláudio Zoli e Antônio Cícero, irmão de Marina, e ganhou projeção nacional ao integrar a trilha sonora da novela Top Model, exibida pela TV Globo em 1989, tornando-se aí um dos maiores sucessos da MPB no fim dos anos 80. Sucesso de música. E eu quero agradecer aqui a audiência, deixa eu ver, ó, da Miriam Valéria, que está sintonizada aqui comigo. A Thaís também nos dando audiência em Lucas do Rio Verde. Thaís e Ricardo, agradeço demais a sintonia. Um grande abraço aí pro pessoal de Lucas do Rio Verde. E eu já volto, viu? Eu já volto com muito mais flashback. Não saia daí, não.
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0: Cultura FM 959, um clássico que atravessa gerações, Whisky a Go Go com Roupa Nova. A canção marcou os anos 80 e até hoje é uma das mais pedidas nos shows da banda. Curiosamente, o título faz referência à famosa boate Whisky a Go Go de Los Angeles, um dos palcos mais tradicionais da história do rock. Essa aí eu tenho certeza que os irmãos Gerson, Jessé e José Henrique ouviram lá nas alturas, né? Eu tenho certeza. Aí essa música é maravilhosa, né, gente? Você pode perceber aí, ó, toda festa que você vai de casamento, de formatura. A galera sempre pede mesmo e quando toca, vão pra pista e dança. Sucesso, sucesso mesmo. 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Dos anos 70, 80 e 90, com um show imperdível de Leila Moreno e vários outros artistas. 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Você já estará concorrendo aí a um par de ingressos pra você ir nessa noite imperdível, que acontecerá aí no dia 31 de julho, sexta-feira, na Vale Cuiabá. Show de bola, hein, gente? Eu tô aguardando sua participação aqui. Não fica de fora dessa, não, viu? No final do meu programa, eu estarei fazendo sorteio. Vamos ver quem que vai levar esse par de ingressos. E eu volto já já com muito mais Flashback. Deixa eu ver agora quantos graus em Cuiabá. 33 graus. Umidade do ar em 40%. Céu bastante ensolarado por aqui. E eu volto já já, rapidinho intervalo.
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1: Cultura FM, 10 horas e 32 minutos.
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1: Que bom saber que você tá aí na nossa sintonia. Esteja onde você estiver, obrigada pela sua audiência. Vamos ao som de Macarena, 1993.

Muito bem, Cultura FM 10h53. Eu quero agradecer aqui a audiência da Arlete Aguiar, nos dando audiência em Várzea Grande. A Miriam e o Sidney também estão ligadinhos aqui, nos dando audiência na Estância Santa Fé. Uns queridos sempre ligados aqui comigo. Quem mais está aqui? A Andréia. Agradeço demais a sintonia. E olha, eu tô chegando ao fim aqui da minha primeira participação, mas às 14h eu estou de volta com muito mais música pra você, viu? 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Isso mesmo, viu? E olha, hoje é dia 26 de julho, eu quero parabenizar também todos os vovós. Vovós e vovôs, né? Hoje é dia dos avós. Em especial, eu quero parabenizar minha vovó. Parabéns, vovó Alzira, pelo seu dia, tá bom? Que Deus abençoe a senhora sempre. E é isso, viu, gente? Ó, antes de eu ir, eu vou deixar a minha última música aqui com você, Cazuza, O Nosso Amor a Gente Inventa. Música de 1987. Logo mais você vai seguir aí na programação com Carlos Matos na Estação do Samba. E a gente volta a se encontrar às 14h. Eu aguardo a sua companhia, a sua sintonia aqui comigo no nosso Fim de Semana Cultura. E não perca tempo, manda aqui pra mim, ó, no nosso WhatsApp, pra você tá concorrendo aí a um par de ingressos que no final do meu programa de hoje eu estarei sorteando aqui pra você. Combinado? Super beijo e grande abraço e até mais, pessoal!

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1: Bom domingo pra você, ligado aqui na Cultura FM 90.7. Você estava na boa companhia da Marcela Faria, que volta logo mais às 14h desse domingão a te fazer companhia aqui com o fim de semana da Cultura FM. Que coisa boa! Eu, Carlos Matos, estou chegando com a Estação do Samba. Samba, assim ó, só no miudinho até 13h, com a graça e a paz de Deus. Feliz da vida sempre, como sempre. Direção geral do Dorileu Leal, artística é do Lennon Francis, a programação musical é do Beto Silva e a produção do nosso programa é do DJ Marcos Luiz. Tudo de bom a você que está em Cuiabá, você que está em Várzea Grande, está na internet com a gente também aqui no culturafmcuiabá.com.br. Bom domingo para todo mundo. Bora começar aqui o Estação do Samba. Brilho de Cristal, Pixote.

0: Obrigado, João Júnior.
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2: Aí, rapaziada, esse pagode não é pra malandro rico, é pra fim de comédia que pede seguro quando tá no suporte. Aê, malandra, se liga.

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1: Domingão é desse jeito, né? Muito samba, muito pagode pra você curtir aqui em sala de almoço. Que coisa boa, é sempre bom ter você com a gente. Meu querubim, os travessos. Depois do intervalo eu tô trazendo o cara, mano. Martinho da Vila, não saia daí.
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1: 90.7 Cultura FM, a rádio que toca muito samba pra você nos finais de semana, sempre às 11 horas da manhã do sábado e do domingo. Bom domingo pra você que tá em casa, tá ligado aqui na Cultura FM com a família, com os amigos, nessa hora merecida do dia, que coisa boa. Bora então seguir, tem Rio de Lágrimas, Martinho da Vila.

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1: Essa é a Cultura FM 90.7. O recado da minha amada Catinguelê nos 90.7. Eu volto já já com muito mais.
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samba. Como é bom ter a tua companhia aqui na Cultura FM 90.7 nessa hora merecida do dia, hora do almoço, você com a família, recebendo os amigos, você no trânsito, você aí em casa, no trabalho, nos dando esse carinho. Fico feliz demais aí pela tua companhia, tá? A direção geral é do Dorileu Leal, a artística é do Lenal Francis, a programação é do Beto Silva e a nossa produção aqui, a produção da Estação do Samba, é do DJ Marcos Luiz. Bora, aumenta aí o volume, bora juntinho nesse carrinho de mão, Terra Samba!

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1: Cultura FM 90.7, Caixa Postal, Bala Bombom e Chocolate. Cai muito bem, né? Uma balinha, um bombom e um chocolate. Que coisa boa. Bom, depois do intervalo tem muito mais aqui em Hora de Almoço no Estação do Samba. Só no miudinho. Fique aí, tá? É rapidinho.
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1: 90.7 Cultura FM, Estação do Samba, só no miudinho. Vamos juntos até uma da tarde, que coisa boa. Bom demais é ter você aqui na Cultura FM, curtindo aqui a rádio que te toca o tempo todo, não é mesmo? Muito samba e pagode em hora de almoço nos finais de semana. A gente abre esse bloco com nada mais, nada menos do que Whisky a Gogô, Raça Negra.

0: Obrigado, João.
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2: Estação do Samba, Pichote em Segurança. E assim chegamos ao final do Estação do Samba desse domingo. Próximo final de semana, sábado 11 da manhã, domingo 11 da manhã, o nosso encontro aqui com o melhor do samba e do pagode, sempre no miudinho, na Cultura FM. 14h tem a Marcela Faria, que vai te fazer companhia com o fim de semana da Cultura FM até às 19h da noite, com um montão de flashbacks, certo? Eu, Carlos Matos, estou indo nessa com a graça e a paz de Deus, feliz da vida. Sempre como sempre. Bora finalizar então o nosso Estação do Samba, Catinguelê, Dança do Amor. Um abraço pra você, aproveite o domingo com a gente. Tchau.

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Oi, gente, boa tarde. Eu sou Marcela Faria e estou de volta aqui para te fazer companhia até as 7 da noite com muito flashback bom por aqui. Que bom ter a sua companhia e saber que você tá ligadinho aqui comigo na 90.7 Cultura FM. E hoje é domingo, 26 de julho de 2026. Agora são 2h05. E a direção artística é de Lennon Franz. A programação musical, você já sabe, é de Beto Silva e a direção geral é de Dorileu Leal. Vamos iniciar esse bloco da tarde ao som de Boys Chong Gang. Vamos ao ano de 1982.

0: Cultura FM 2h27, essa foi Song For You de John Miles, uma balada de 1983 que segue presente aí na memória dos apaixonados pelos clássicos dos anos 80. Sucesso de faixa. E ora, eu já quero começar a agradecer a audiência aqui, ó. Vamos ver quem que tá aqui comigo no nosso 659-9987-2339. Eu adoro ter a sua participação aqui comigo. O Donizete Oliodoro tá ligadinho aqui, ó. Doutor Washington. Quem mais está aqui comigo? O Gerson. O Wilson, nos dando audiência no bairro CPA. Agradeço demais a sintonia. O Bento José, Elisandra Rodrigues. O Paulo Machado também tá aqui na sintonia da 90.7. Quem mais está aqui comigo? A Vanessa, olha só, nos dando audiência em Santa Fé do Sul, interior de São Paulo. Que maravilha, fico muito feliz. Feliz mesmo com a sua audiência. Vanessa e a família, ó, estão ligadinhos aqui nesse domingo na 90.7 Cultura FM, né? A rádio oficial do Flashback. Maravilha. E agora 37 graus aqui na nossa capital, umidade do ar em 28%. É, gente, o calorão voltou com tudo, hein? Bem ensolarado, céu bastante ensolarado por aqui. Vamos hidratar porque o calor tá demais, gente, tá demais. Aqui dentro do estúdio eu não passo calor não, porque o ar tá ligado aqui, ó, no 12, como diz os cuiabanos, né? Tá no 12 aqui, trincada. Eu vou lá pra fora, aquele choque térmico, né? Aquele calorão, aquele clima abafado. Mas também é bom, como eu falei mais cedo. Eu gosto desse clima, eu gosto do verão, do calorão. Hidratando bastante, tá tudo certo. Muito bom. Eu volto já já, viu? Com muito mais Flashback pra você. Rapidinho intervalo, não saia daí não.
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0: Muito bem, Cultura FM, 3 horas, Rock Estrela com Léo Jaime. A música composta foi composta e especialmente para a trilha do filme de mesmo nome, lançado em 1986, no qual o próprio Léo Jaime também faz parte do elenco. Sucesso de 1986. Quero agradecer a audiência aqui do nosso amigo Carlos Rogério, que está sintonizado aqui comigo também. Agradeço demais a audiência. E olha, no dia 31 de julho, sexta-feira, acontece na Vale Cuiabá uma noite nostálgica e inesquecível para você relembrar aí os melhores clássicos dos anos 70, 80 e 90. 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Repetindo, 659-9987-2339. 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Tá bom? Combinado? Fico aguardando aqui a sua participação no final do meu programa. Eu estarei sorteando. Isso mesmo. E eu volto já já, viu? Não saia daí não. Eu volto já já com muito mais flashback para você.
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3: Cultura FM, 3 horas e 33 minutos.
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3: Que bom saber que você está aí na nossa sintonia na 90.7. Esteja onde você estiver. Obrigada pela sua audiência. Scatman John.
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0: Cultura FM 3h42. Excelente tarde de domingo pra você.
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0: Muito bem, Cultura FM, 4 horas. Wonder Out do Oasis, o clássico de 1995 que ajudou a transformar o álbum What's the Story em um dos discos mais vendidos da história do Reino Unido. A música atravessou gerações e virou presença obrigatória em apresentações acústicas de músicos no mundo inteiro. Sucesso, né? Eu adoro, amo essa faixa. Sempre, ó, canta ali nas alturas. Sucesso demais. E deixa eu ver, ó, quem que tá aqui comigo no nosso 659-9987-2339? A Valéria de Paula, ó, tá ligadinha aqui. Falou que adora também essa música. Sucesso, né, Valéria? Obrigada pela sua sintonia. 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Volto já já, viu? Com muito mais flashback. Não saia daí não, rapidinho intervalo.
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Cultura FM, 4 horas e 32 minutos. Que bom saber que você tá aí na nossa sintonia, curtindo a gente em casa, no seu carro, no seu trabalho, na internet. Esteja onde você estiver, obrigada pela sua audiência. Para quem tá ligando a rádio agora, eu sou Marcela Faria e te faço companhia até as 7 da noite com muito flashback bom por aqui. 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Até eu tô querendo participar, hein? Eu tô querendo ir lá nesse dia, nesse show maravilhoso que vai ser aí, no dia 31 de julho, sexta-feira. Isso mesmo, muito bom. E você pode ficar à vontade para participar aqui comigo também no nosso WhatsApp. Eu quero saber o que você tá fazendo aí nessa tarde de domingo, nessa tarde aí ensolarada, né? Agora, quantos graus aqui? Deixa eu ver, 36 graus em Cuiabá, umidade do ar em 30%. Tarde ensolarada, dia ensolarado por aqui. Muito bom, muito bom. Vamos ao ano agora de 1988, com o sucesso de Information Society.

0: Cultura FM 458, o último romântico com Lulu Santos. Lançada em 1984, a canção se tornou um dos maiores clássicos da música brasileira. E é uma parceria de Lulu com o poeta e letrista Antônio Cícero, responsável por algumas das letras mais marcantes da MPB. Sucesso maravilhoso, Lulu Santos e Antônio Cícero. Quero mandar aqui um abraço pro Vinícius e o pessoal da Seopaer que estão ligados aqui na Cultura FM 90.7. Agradeço demais a audiência, viu, Vinícius? Um abraço para vocês. E eu volto já já com muito mais flashback. Não saia daí não. Rapidinho intervalo agora aqui na Cultura.
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0: Muito bem, Cultura FM 5:56. Astronauta de Mármore, do Nenhum de Nós. Um clássico que nasceu no final dos anos 80 e transformou a banda em um dos grandes nomes do rock brasileiro. Sucesso! Eu amo essa música. E olha só, hein? Ainda dá tempo de você participar aqui comigo. 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Combinado? E agora 33 graus em Cuiabá, umidade do ar em 35%. Eu volto já já.
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0: Cultura FM 6h27, Uma Noite e Meia, de Marina Lima, 1987. É uma canção de clima alegre, sensual e ensolarado, que fala sobre desejo, paixão e a expectativa de viver intensamente um momento especial. Com uma batida pop rock marcante, a música virou um dos maiores sucessos da carreira de Marina. A faixa faz parte do álbum Virgem, lançado em 1987. E curiosamente, Uma Noite e Meia foi tema de abertura da minissérie Contos de Verão, da TV Globo, exibida em 1993. E também voltou a ganhar destaque na novela Verão 90, exibida também pela TV Globo em 2019. Sucesso de música! E deixa eu agradecer aqui a audiência do Joselito, da Grazi e da Carmen, que estão ligadinhos aqui ó, comigo na Cultura FM 90.7. Obrigada pela sintonia. E eu volto já já, viu? Não saia daí não. Rapidinho intervalo aqui na Cultura.
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Cultura FM 6:56, Heart Song, uma das canções mais impactantes de Michael Jackson de 1995. Essa eu tenho certeza que a nossa amiga Zildinha curtiu bastante, né? É linda mesmo essa canção. Quero agradecer aqui, inclusive, a audiência dela, ela tá aqui sintonizada comigo. E o Paulo Machado também tá aqui ligadinho. Obrigada pela sintonia. Olha, eu estou chegando ao fim aqui do meu programa. Eu quero agradecer a sua companhia, a sua sintonia aqui comigo em mais um Fim de Semana Cultura. Antes de eu ir, eu preciso anunciar quem que ganhou o par de ingressos para estar indo na Valley no dia 31 de julho. E quem vai levar essa é a Miriam Valéria Curvo, do bairro Morada da Serra. Parabéns, querida. Ela está sempre aqui também sintonizada comigo. Você ganhou aí um par de ingressos para curtir esse grande evento aí do show, né? Maravilhoso. Noite nostálgica aí que vai acontecer na Valley Cuiabá, 31 de julho. Parabéns, viu? E eu agradeço toda a participação que eu tive aqui. E antes de eu ir, eu vou deixar a minha última música com você. Os Paralamas do Sucesso, O Beco, música de 1988. Logo mais você vai seguir aí na programação com Mila Rizzi no melhor do MPB, da MPB. Sucesso também com Mila Rizzi. E a gente volta a se encontrar no próximo Fim de Semana Cultura com novidade por aí, né? Novidade no ar. É, amanhã já começa aí. A gente vai começar a atender vocês aqui, vocês que vão mandar nossa programação, vocês que vão fazer, na verdade, aqui a nossa programação. Tá bom? Combinado? Ó, desejo aí uma excelente semana pra você, viu? Que seja uma semana repleta de bênçãos e prosperidade. Tudo de bom. E a gente volta a se encontrar no próximo Fim de Semana Cultura. Ah, Miriam Valéria, não precisa você estar vindo aqui retirar o seu ingresso, tá bom? É só você mandar o seu nome e o seu CPF aqui, mas a nossa equipe também entrará em contato com você, tá bom, querida? Sucesso pra vocês, viu? E tchau, tchau, super beijo, super abraço. E fique com a minha última aqui, O Beco, Os Paralamas do Sucesso.

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3: Olá, uma boa noite para você. Eu sou Mila Rizzi, chegando para ficar junto com você até as 9 da noite, a partir de agora, com o melhor da MPB. Seja muito bem-vindo, seja muito bem-vinda. Coordenação Leno Franza, programação Beto Silva, direção geral Dori Leu Leal. Vamos começar com Jorge Versilo, signo de ar.

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2: Cultura FM 90.7. Você ouviu Dalton, Muito Estranho, grande sucesso aí de 1982.
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2: Já estamos de volta com o melhor da MPB. Cultura FM 90.7. Rita Lee, Erva Venenosa.

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2: Sinta o som na rádio oficial do Flashback. Você ouviu Paulo Ricardo, 2.
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2: Uma belíssima noite de domingo para você. Estamos apresentando o melhor da MPB aqui na Cultura FM 90.7 Cuiabá. Titãs, Epitáfio.